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0: São agora 7 da manhã. Bom dia, boa sexta-feira, que tenhas um ótimo fim de semana a começar com a boleia da tua rádio.
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Go, Shakira e Burna Boy com Dai Dai a tocarem 108 e 102.7. Tenha uma ótima sexta-feira com a melhor banda sonora, a da tua rádio. Também com boas notícias. Continuamos em modo subida de temperaturas. Parece que o verão ainda nos tem algo para entregar. Por Lisboa, a máxima prevista para hoje é de 33 graus. Quanto à cidade do Porto, 26 graus de máxima. E temos hoje um dia com muito sol. Uma entrada no fim de semana como mereces. Sobe o volume.

0: minuto.
1: É da Queen Bee a tocar na Rádio Sudoeste. Acabaste de ouvir Texas Hold'em. Tenha uma ótima viagem, tenha uma boa sexta-feira. Sobe o volume, até porque, já sabes, vais pôr o pé na areia e vais agora até o ano de 2012. Tenho a certeza absoluta que tens alguma memória ao som desta música. Foi talvez com este que Richie Campbell se tornou uma das maiores referências nacionais. Sobe o volume para That's How We Roll. Seguimos juntos.

0: Esta música é realmente incrível. É do David Thames, chama-se Rain Dance, a tocar na Rádio Sudoeste. Ora, o Dave, que não sei se sabias, mas já fez uma pequena aparição enquanto ator na série Top Boy, e o recorde de primeira faixa de rap britânico a ultrapassar 1 milhão de reproduções no Spotify é dele e do Central Cee, com a faixa Sprinter. Seguimos juntos até às 10 da manhã e sempre em direto da cidade do Porto. Não te atrases, tenha um ótimo fim de semana.
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Eu ia dizer the one and only Bruno Mars, mas acho que já não o posso dizer com tanta certeza, dado que Bruno Mars encontrou o seu mini sósia nas redes sociais. E malta, o miúdo é tão parecido. O Bruno Mars está a divertir a internet depois de reagir a um vídeo de uma criança surpreendentemente parecida com ele. A mãe do menino publicou um vídeo em tom de brincadeira, dizendo que o Bruno Mars tinha sido o seu crush na adolescência e que depois acabou por ter um filho com aquela semelhança toda. Mas o mais inesperado é que o próprio Bruno Mars encontrou o vídeo e respondeu apenas com wait, ou seja, espera. E claro que foi suficiente para incendiar a internet, mas o miúdo é mesmo realmente parecido. Eu diria que era filho. Seguimos juntos, não te atrases. Daqui a pouco temos updates quanto a temperaturas máximas, mas primeiro é com o Zarco e a

Cuida lá até tocar na Rádio Sudoeste. Acabaste de ouvir 1, 2, 3. Sobe o volume agora para os habituais updates quanto a temperaturas máximas. E temos boas notícias pela capital. A temperatura continua a subir. A máxima prevista para hoje é de 33 graus. Quanto à cidade do Porto, 26 graus de máxima. E temos hoje um dia com muito sol. É uma entrada com o pé direito neste fim de semana.

0: e Selena Gomez em Calm Down, a tocar em 102.7 e Rádio Sudoeste.pt. Sou a Diana Neto, contigo até às 10 da manhã e com novidades. Setembro está a trazer várias novidades à Disney Plus e há opções para praticamente todos os gostos. Já te conto mais daqui a pouco. Sobe o volume e aproveita a boleia da tua rádio para onde quer que vás, onde quer que estejas.
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0: Fechar uma sequência de música da boa na Rádio Sudoeste, a super querida Olivia Dean em So Easy to Fall in Love. Sobe o volume, até porque temos novidades. Setembro está a trazer várias novidades à Disney Plus e há opções para praticamente todos os gostos. Começamos com os fãs de Star Wars. Um dos grandes destaques é Star Wars The Mandalorian and Grogu, que chegou à plataforma já no passado dia 2 de setembro e com Pedro Pascal de regresso ao universo do famoso caçador de recompensas. Mas há mais, porque ao longo deste mês chegam também novas temporadas de séries como Shed Powers, Veterinário de Província, Made in Korea e também A Vida Secreta das Esposas Mormons. E há mais novidades. Já nos próximos dias, a partir do dia 15 de setembro, ficam disponíveis as 4 temporadas de Sherlock. Mais para o final do mês, a partir do dia 25, estreia American Horror Story 13. E para quem prefere rever clássicos, a Disney Plus acrescenta ainda as sagas Velocidade Furiosa e Parque Jurássico ao catálogo. Setembro ainda vai a meio, nem isso. E já há bastante coisa para pôr na lista. Fica a dica, seguimos juntos.
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0: Bora, começa mais uma hora de música da boa na Rádio Sudoeste. Daqui a pouco temos updates quanto a temperaturas máximas. Sobe o volume, a primeira é do UGEL.
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estás sentado desse lado, não estás? Ainda bem, estamos juntos. Estamos sentados à espera que Justin Bieber anuncie a tour que estava meio que prometida desde o Coachella, que aconteceu em abril. Acabaste de o ouvir com o Daniel Caesar e o Givian e esta brutal Pitches aqui na Rádio Sudoeste. Vamos lá aos habituais updates quanto a temperaturas máximas. Começamos pela cidade de Lisboa. A máxima prevista para esta sexta-feira é de 33 graus, mais um dia bem quentinho pela capital. Pela cidade do Porto, a máxima prevista é de 26 graus e temos um dia com muito sol. É uma entrada como mereces neste fim de semana e sempre com a ajuda da Rádio Sudoeste.

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0: 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Chico da Tina, em Sou Grande no Amor, a tocar aqui na Rádio Sudoeste. Mas por falar em festa, hoje é dia de festa, verdade. Eu fico sempre assim um bocadinho envergonhada e um bocadinho sem jeito. Mas quero agradecer a todas as mensagens que já chegaram ao WhatsApp da Rádio Sudoeste a desejar-me os parabéns. Verdade, é hoje, são 30. Mas não sou única. Também o DJ produtor Moby está hoje de parabéns. Chega aos 61 anos. E também o DJ norueguês Kygo, que faz hoje 35 anos, e vais ouvi-lo daqui a pouco com um grande clássico. Não te atrases, tenha um ótimo fim de semana, sempre com a melhor banda sonora, a da Rádio Sudoeste. 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

Este foi o single de estreia da banda e tornou-se um autêntico fenómeno. Acabaste de ouvir Self Aware, é dos Temper City, a tocar aqui na Rádio Sudoeste. E por falar em fenómeno, sobe o volume para o Adam Port. Esta chama-se Move. Seguimos juntos até às 10 da manhã, em direto da cidade do Porto.

O Romano Damiano David a tocar na Rádio Sudoeste. Isto soa tão estranho. Mas é verdade, ele nasceu em Roma, portanto é romano, mas soa-nos assim algo um bocado pré-histórico. Acabaste de ouvir Born with a Broken Heart a tocar na Rádio Sudoeste. Sobe o volume, temos updates quanto a temperaturas máximas. Começamos pela cidade de Lisboa. A máxima prevista para hoje é de 33 graus. Quanto à cidade do Porto, 26 graus de máxima. E temos hoje previsão de muito sol, quer na capital, quer pela cidade invicta. Aproveita muito este arranque de fim de semana e com a melhor banda sonora da tua rádio.

que hoje não tenho escape e a malta continua a lembrar-se que, é verdade, é hoje o meu aniversário. Obrigada por todas as mensagens que têm chegado ao WhatsApp da Rádio Sudoeste. Ai, hoje um bocadinho complicado para mim, são 30, verdade? E olha, por isso quero partilhar contigo alguns segredos para viver mais e melhor. Um especialista em longevidade reuniu assim uma série de dicas e eu tenho que começar a pensar no assunto, já são 30. Seguimos juntos em direto à cidade do

0: sei que parecem dicas simples, mas nós muitas vezes facilitamos e não o fazemos. Por isso, nunca é demais lembrar. Este especialista em longevidade decidiu reunir assim uma lista de hábitos que devemos adotar para conseguir viver mais e melhor. Se queres envelhecer com mais saúde, estes conselhos passam efetivamente pelo básico: mexer o corpo, fazer treino de força, dormir bem e comer melhor. A recomendação é caminhar mais, fazer exercícios de força pelo menos 2 vezes por semana e apostar numa alimentação mediterrânica rica em vegetais, em fruta, leguminosas, peixe e azeite. Dormir entre 7 e 9 horas, manter o cérebro ativo e passar tempo com amigos e família também pode fazer a diferença. E há um conselho que continua a ser um dos mais importantes, pois não fumar e começar estes cuidados o mais cedo possível, porque muitos problemas de saúde começam décadas antes de aparecerem. Portanto, olha, fica a dica, o lembrete, muitas vezes vamos facilitando e nós queremos é estar por cá e estar bem. Melhor ainda, na Bulei e na companhia da Rádio Sudoeste, daqui a pouco vais ouvir W Sounds e muitos mais. Bora! 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

0: Faltam exatamente duas quintas-feiras para terminar oficialmente a residência de 2026. Só vou volume para o UGEL na Rádio Sudoeste com Jamaican Bam Bam.
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Titime perguntou, é do Bad Bunny a tocar na Rádio Sudoeste. Se só agora te ligaste, és muito bem-vindo e bem-vinda. Eu sou Diana Net, contigo até às 10 da manhã. E é natural que perguntes. Então, Diana, quais são as temperaturas máximas? Vamos lá a isso. A máxima prevista para esta sexta por Lisboa é de 33 graus. Um dia com muito calor pela capital. Quanto à cidade do Porto, 26 graus de máxima. E hoje temos muito sol pela frente. É uma entrada com o pé direito neste fim de semana.

o que eu te desejo é que estejas tão tranquilo e tranquila quanto o Justin Bieber, que o trânsito esteja a fluir e que estejas a ter uma ótima manhã de sexta-feira, sempre com a banda sonora da Rádio Sudoeste e agora com as Cat's Eye.

0: há coisa que faz mesmo bem é estar ligado à Rádio Sudoeste. Tenha um ótimo fim de semana. Vá um fim de semana que vai ser em grande para estes três signos. Vão sentir uma maré especialmente favorável. Começamos com Capricórnio. Os próximos dias podem trazer boas oportunidades no trabalho, estudos ou novos projetos, sobretudo através de conversas importantes. Também para Aquário, boa sorte, pode beneficiar de novos contactos, convites e oportunidades inesperadas, com a sorte a aparecer quando decide sair um bocadinho da sua zona de conforto. E há também um fim de semana em grande pela frente para Peixes. Entra numa fase favorável para o amor, para a criatividade e projetos pessoais, mas também para perceber melhor quem está realmente ao seu lado. Por isso, resumindo e concluindo, se és Capricórnio, Aquário ou Peixes, os astros dizem que estes próximos dias, que o fim de semana pode trazer mesmo boas notícias. Que bom! Seguimos juntos em direto da cidade do Porto até às 10 da manhã e daqui a nada com um grande pé na areia.
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Mr. Know It All é do Mr. Teddy Slims, a tocar em 108, 102.7 e Rádio Sudoeste.pt. Um grande beijinho para todos aqueles que vão acompanhando a rádio online, e são muitos os que vão acompanhando pelo trabalho, pelos escritórios. Vá, um beijinho, bom trabalho em caso disso. Agora há que subir o volume para os vizinhos, mas logo depois para o Bruno Mars, Lady Gaga e muitos mais.

Incrível Die With A Smile, Lady Gaga e Bruno Mars a tocar na Rádio Sudoeste. Vamos lá aos habituais updates quanto a temperaturas máximas, que não te falte nada por cá. Começamos por Lisboa. A máxima prevista para hoje é de 33 graus. Quanto à cidade do Porto, 26 graus de máxima. E contamos hoje com um dia com muito sol. Um ótimo dia e um ótimo arranque de fim de semana com a melhor banda sonora, a da tua rádio.

esta voz é inconfundível. É Dua Lipa em Houdini a tocar aqui na Rádio Sudoeste. Ora, Dua Lipa que pode estar prestes a entrar numa nova fase da sua carreira. Ela está a trabalhar, está confirmado, no seu quarto álbum de estúdio, que poderá chegar já no início de 2027. E há rumores de um grande regresso aos palcos. Um dos nomes que está a ser apontado é o Coachella em 2027, onde Dua Lipa poderá estrear-se como headliner, como cabeça de cartaz. Para já ainda não há confirmações oficiais sobre este festival ou outros, mas ela tem sido vista em estúdio entre Londres e Nova York e está tudo a alinhar-se para tal. Portanto, se os rumores se confirmarem, 2027 pode mesmo marcar o início de uma nova era para a Dua Lipa. E imagina o que seria Coachella com Dua Lipa e Taylor Swift como headliners. Socorro! Salva o volume agora para The Fate of Ophelia.

0: Wrecker, a fechar uma sequência de música da boa na Rádio Sudoeste e também a terminar esta última hora de música de hoje comigo, Diana Neto, de hoje e dos próximos tempos, porque chegou finalmente a minha vez, vou de férias. E umas férias até grandes, só volto em outubro, por isso não estranhos, mas estará tudo bem em princípio, espero que sim. Não te preocupes também, porque vais ficar muito bem entregue ao staff aqui da Rádio Sudoeste. Quanto a mim, Diana Neto, beijinhos, aproveita muito, muito o fim de semana e até outubro. Beijinhos.
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0: Olá, passam 2:02. Seguimos juntos até às 2. Eu sou a Margarida. Tenham um ótimo fim de semana. Vem Stupid Song, Cliff Rodrigo. Boa sexta.
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0: tem visão e acaba aceitando o homem que tem televisão. Acaba assistindo a visão na televisão. Isso, né?
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Olá, bom dia. Foi C'est la vie, Richie Campbell, super bem acompanhado de Plutónio. E estás por Lisboa e gostas de, assim, de coisas como cristais, astrologia, yoga e coisas diferentes, abre hoje a mais uma edição do Festival do Bem-Estar em Lisboa e vai até domingo.

0: fim de semana, vem os recados, depois conta com as primeiras 10 músicas sem parar desta sexta.
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0: Não percas logo o novo episódio. Para já os 10 das tais vão começar com Dai Dai, Shakira com o gigante africano Burn Boy. Bom fim de semana.
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Olá, excelente self-aware, os israelitas Temper City já está na minha playlist pessoal. E agora vai chegar o avô Eminem com o Dini. Bom fim de semana, ouve só o que gostas, dá-lhe gás.

0: As músicas chegaram ao fim com Boy You Turn Me, o alemão Felix Jahn. Tenha um ótimo fim de semana e fica aí uma sugestão para te divertires. Se estás por Lisboa, o Centro Cultural de Belém recebe a festa da temporada com uma programação especial, DJ sets também, teatro, dança e muito mais. E muito interessante também é que grande parte das propostas tem entrada livre e algumas até convidam o público a participar. A festa da temporada arranca hoje e vai até domingo. Consulta a programação no site do CCB em ccb.pt.
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0: Olá, passam 2 minutos do meio-dia. Bom início de tarde, um grande fim de semana. Vai tocar por aqui Sequência Feiticeira, Pedro Sampaio e companhia.
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0: Olá, foi tu na tua, usa à toa com Luís Trigacheiro e Buba Espinho. Ele que lançou uma música nova hoje, chama-se Enleado, e podes ir conhecer no nosso lindo e colorido site radiosudoeste.pt. Tens por lá mais novidades em atualizar a tua playlist, músicas novas também de Ellie Goulding, David Guetta, Filipe Amorim, Dove Cameron e Tinashe, por exemplo. Vai então atualizar a tua playlist. Bom fim de semana.
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0: Não percas então amanhã o teu Sunset. Para já seguem as Cat's Eye com Animal. Depois conta com Lola Young e a fabulosa Messi. Boa sexta.
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0: Olá, Don't Be Shy foi a última das 10 sem parar desta hora. Produtor Tiesto com Carol G, ela que tem a música mais ouvida do mundo há 15 dias com Baby Wow. É uma parceria com os espanhóis Judlin e Ruzovski. O vídeo tem mais de 32 milhões de visualizações, não é para todos. Também se diz por aí que a colombiana tem um novo amor, é Bruno Mars, depois de terem gravado juntos Still. Será? O tempo dirá. Para já é só especulação. Agora estamos a 19 minutos da hora do almoço. Daqui a pouco chega a Bibi Rexha.
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Olá, passa um minuto da uma. Por aqui está a melhor banda sonora para o teu almoço. Uma hora cheia de música da boa e foi Gata Lonely, Fly Menor com Cristian Barrota.

0: Olá, foi casar é para esquecer os vizinhos alentejanos. E por falar em casamento, isso leva-nos e remete-nos a anéis de noivado. Sabes qual é o maior anel de noivado no mundo da música? A quem ele pertenceu? A Mariah Carey deve pertencer, não é? A 35 quilates, um diamante com lapidação esmeralda, avaliado na altura em cerca de 10 milhões de dólares. Em segundo lugar está a Elizabeth Taylor, com um anelzito de 33 quilates, o famoso diamante coupe, oferecido por Richard Burton, transformado num anel icónico. E em terceiro lugar está a mais recente Beyoncé, com 24 quilates. Ambas receberam anéis com diamantes gigantescos em lapidação de esmeralda. Isto ela, Beyoncé, e também Paris Hilton. Ah, gostavas de um assim? Olha, eu acho que não. Agora, 1:11.
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0: Olá, podes contá-las que estão certinhas as 10 das tais desta minha última hora. A primeira é Stupid Song, Olivia Rodrigo.
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Olá, foi Show Me Love with the MC com a dupla Biz and Honey. E hoje, 11 de setembro, temos uma menina muito especial a fazer anos. É a nossa Diana Neto, que esta hora deve estar metida em algum avião para umas belíssimas férias. Também Moby vai superar 61 velas, é de Nova York. E Caigo, que fica aqui a dar-nos um grande presente, Firestone. Ele faz 35 anos, nasceu em Singapura. Parabéns a todos, ouve só o que gostas.

0: Olá, as 10 músicas sem parar chegaram ao fim com Rose e St. John. Eu estou praticamente saída. Depois das duas vai chegar a Francisca Solnado, a nossa Kika. Até lá ainda vais ouvir Sabrina Carpenter, Os Calema ou Olivia Dean. Tenha um ótimo fim de semana. Aproveita, marca encontro contigo na segunda às 10. Beijos, abraços, é só escolher. Fica bem, seja feliz. 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

0: Olá, são 2 horas. Boa sexta-feira, eu sou a Francisca Salnado, estou deste lado até às 5 da tarde e agora sobe o volume para os Maroon 5 e a Lisa. Boa viagem.
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Foram as Catsai na Sudoeste e claro que começo esta emissão a dar-te dicas, porque o fim de semana está mesmo aqui e por isso eu tenho planos para ti. Durante o dia de amanhã vão haver atuações na Praça do Comércio do Kikizote, do Snapa e da Marisa. Já a seguir falo das estreias do cinema desta semana, por isso não saias daí. Agora, I Adore You, ouve só, Costas.

Cinical na Sudoeste, boa sexta-feira. E como prometido, trago-te as novidades do cinema desta semana. E claro, com direito a filme português. Santo António Casamenteiro de Lisboa é a nova comédia de Rubén Alves, o realizador também da Gaiola Dourada. E pelo título já percebeste que estamos mesmo a falar dos famosos casamentos de Santo António. A história acompanha Carmo e Valentim, dois funcionários da Câmara de Lisboa que organizam o evento há mais de 25 anos e recebem então um ultimato. Ou conseguem modernizar os casamentos de Santo António e voltar a torná-los um sucesso, ou então ficam sem emprego. E como podes calcular, tem um elenco de luxo: Rita Blanco, Joaquim Monchique, Maria Rueff, Inês Aires Pereira, João Catarré. Olha, só caras conhecidas e também com muita graça. Portanto, se Santo António não te arranjou casamento este ano, pelo menos eu arranjo-te um filme para ver este fim de semana. Fica desse lado com a Ray, é?

Luna, para terminar as 10 músicas seguidas. E claro que nesta hora não pode faltar a música de verão da Sudoeste. E ela está mesmo aqui. Foi lançada em 1995. Sobe o volume para Bombastic. Ouve só, Costas. 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

0: tem visão e acaba aceitando o homem que tem televisão. Acaba assistindo a visão na televisão. Isso, né?
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0: Boa tarde, são 3 horas. Eu sou a Francisca Solnado. Boa sexta-feira. Toca agora Believe Shooting Stars. Boa viagem.
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0: Mais uma do DJ francês Usual Moving to the Sun. E se adoras comer e principalmente experimentar restaurantes novos, sítios novos, Coimbra vai receber a gala do Guia Michelin Portugal 2027 no dia 9 de março no Convento São Francisco. E é então nessa noite que vamos descobrir quais são os restaurantes portugueses que entram para o Guia e quem conquista as tão desejadas estrelas Michelin. Podes começar a salivar por março, é só lá que vais descobrir. Não saias daí, vão ser 10 músicas seguidas.
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0: Já sabes então, não percas. E agora vêm os teus artistas favoritos: Bruno Mars, Taylor Swift, o Pé na Areia. Mas para já, Pedro Sampaio.
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Mr. Know-it-all, e eu não sei tudo como o Teddy Swims, por isso eu tenho a pergunta para te fazer. Tu escolhes a música consoante o teu estado de espírito ou não? É que eu acho que há duas equipas. Uma equipa em que a pessoa está triste e pensa: ai, eu preciso ouvir uma música animada para sair disto, eu preciso de me animar. E há quem está triste e decide: não, eu hoje quero sofrer a sério, por isso vamos pôr a playlist mais deprimente que tiver e pronto. E eu, no fundo, eu não sei bem, eu acho que sou das duas equipas, depende mesmo muito. E eu quero saber de que equipa é que tu fazes parte. 969-530-396. Não saias daí, porque aparentemente há mesmo uma relação entre o nosso humor e a música que escolhemos. Esta eu escolhi só para ti. Move, ouve só, gostas e boa viagem.

Foi a Rosa e o Bruno Mars. E se só chegaste agora, estamos a falar das músicas que escolhemos dependendo do nosso estado de espírito. E há um estudo que acompanhou mais de 100 pessoas durante 2 semanas e analisou mais de 1.600 momentos em que elas decidiram ouvir música nos próprios telemóveis. E o que é que perceberam? Perceberam que o nosso estado emocional está relacionado com as características das músicas que nós escolhemos. Ou seja, aquela playlist específica para quando estás triste, ou estás feliz, ou estás apaixonado, ou quando estás irritado, de coração partido, afinal faz todo o sentido. Aliás, eu agora já não me sinto mal de ter tantas playlists. A música continua com montagem câmara lenta.

0: então já amanhã que vamos descobrir quais são as novas 7 maravilhas de Portugal. Depois de várias fases e votações, chegámos à grande final, que acontece em Sintra, e vai escolher os 7 vencedores. Portanto, amanhã já ficamos a conhecer os novos lugares que vão ganhar o título de Maravilha de Portugal. A Bibi Rexha daqui a nada.
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0: Olá, são 4 horas. Boa sexta-feira, eu sou a Francisca Solnado. Fico por aqui até às 5. Aproveita esta hora para dançares muito. Agora ao som das Cat's Eye Animal. Boa viagem.
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Stupid Song, Olivia Rodrigo, nova cara do perfume da Lancôme. Boa sexta-feira. Eu não sei se está muito calor desse lado. Por aqui, só com uma ventoinha colada à cara mesmo. Estão 31 graus em Lisboa e 27 no Porto. E nada melhor que o DJ Télio para esta tarde de sexta-feira. Ouve só, Costas. Solta.

Foi Rain Dance. E quando eu te disse no início desta hora que era para dançar, eu não estava a brincar. A música de verão da Sudoeste está mesmo a chegar e chama-se literalmente Pé na Areia. Não saias daí? Agora Tears de Sabrina Carpenter.

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Panicai e companhia na Sudoeste. E hoje eu fico por aqui e passo agora o microfone ao Paulo Jorge. Tenha um bom fim de semana. E agora Damian David com Next Summer. Ouve só, Costas.

0: boa tarde e bom fim de semana. Já são 5 horas. Então, bem-vindo, eu sou Paulo Jorge, vou ficar por cá até às 9. Já a seguir, a tocar a Olivia Dean e também a música do J Balvin com Maria Becerra. Ainda tempo que ouvimos os vizinhos e muito mais. Fica por aí, bom fim de semana.
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3: A entrarmos de fim de semana e ao som do Pedro Sampaio aqui na Rádio Sudoeste. Muito boa tarde, sexta-feira. Aproveitamos juntos o fim de semana já a seguir a tocarmos as Cat's Eye e também a música nova dos Temper City, chama-se Self-Aware. Eles que tiveram que provar através de vídeos na internet que eram mesmo uma banda real, depois de alguns rumores que diziam que poderia ser mais um produto da inteligência artificial. Não são, são músicos à séria. É para ouvir já daqui a pouco. Tenham um bom fim de semana.
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Sabrina Carpenter com Expresso aqui na Rádio Sudoeste. Muito boa tarde, aproveite esta sexta-feira, tenha um bom fim de semana que vai ser de muito calor. Vamos começar pelo dia de amanhã, nova subida da temperatura máxima, vai chegar aos 31 no Porto, 36 em Lisboa, mesmas temperaturas também no domingo. Um fim de semana cheio de calor.

0: Hendrix com Golden aqui na Rádio Sudoeste, na tua tarde de sexta-feira. A aproveitar já o fim de semana. Se já estás a caminho do merecido descanso, aproveita. Vamos ter bom tempo, vamos ter sol, vamos ter, se calhar, idas à praia. Enfim, como bem quiseres, até porque nós daqui a bocadinho temos a música certa para tu meteres o pé na areia. Mais uma música de verão que vai tocar aqui na Rádio Sudoeste. Antes disso, ainda há Felix A.N. com Cascada. Fica para ouvir. Boa tarde. Bom fim de semana.
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0: Sudoeste, boa tarde, bom fim de semana, são 6 horas. Em direção ao fim de semana e também em direção ao sol com o francês e o gel. Música perfeita para começar.
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Paulo Jorge, na Rádio Sudoeste.

0: alinharmos os chakras com o Evandro e o Julinho KPSD na tua tarde de sexta-feira. Se já estás pela estrada, muito boa viagem. Esta sexta custa sempre menos, não é? Confessa, é verdade, sexta-feira, com o sol, já a pensar no fim de semana. Se não é o teu caso, se vais trabalhar no fim de semana, olha, estamos juntos nisto, até porque eu estou cá amanhã também a fazer-te companhia. Já a seguir, trago-te uma música fantástica do Teddy Swims, chama-se Mr. Know It All. Gosto muito do Teddy Swims, é para ouvir já a seguir.
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A Gracie Abrams com That's So True a passar aqui pela Rádio Sudoeste. Ora bem, e se entretanto me quiseres contar como é que vais passar aí o teu fim de semana, estás à vontade, podes me enviar um voice para o 969-530-396. É o nosso número de WhatsApp. Vais aproveitar a praia, vais aproveitar para descansar, o que é que vais fazer no fim de semana? Gostava muito de saber isso. 969-530-396. O que é certo é que faças o que fizeres, vamos ter sol e muito calor. Máxima vai subir amanhã para os 31 graus no Porto, 36 para Lisboa, mesma temperatura a manter-se no domingo. Muito calor.

televisão e acaba aceitando o homem que tem televisão. Acaba assistindo a visão na televisão. Isso, né?

0: A Dani na Sudeste nesta sexta-feira a tirar fotos também, e já a tirar fotos se calhar ao que vai fazer no fim de semana. Nós por aqui na Sudeste continuamos a oferecer-te música para aproveitares esta sexta-feira, este fim de tarde espetacular. Já a seguir com Yugel, também o Chico de Tina a passar por aqui, e vamos voltar a tocar uma música de verão para metermos o pé na areia.
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0: Rádio Sudoeste, boa tarde, são 7 horas. Então, bem-vindo, mais uma hora que passamos juntos aqui na tua rádio. Já a seguir tocarmos este Houdini, é a música do Eminem.
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0: jeito bom. Já estamos a caminho do fim de semana. Ao fim de semana por cá também tens os melhores DJs do mundo. Vamos começar mais logo a partir da meia-noite. Começamos logo a dançar, entrar bem no fim de semana com o Afrojack. E depois à uma da manhã chega o Dom Diabo por mais um Hexagon Radio. Aliás, ao fim de semana temos aqui reunidos os melhores DJs do mundo para aproveitar sempre aqui na tua rádio. Já a seguir, damos um mergulho. Temos os BTS com o Swim, também o The Weeknd e a Olivia Rodrigo. São as próximas para ouvir aqui.
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Aproveitamos aí este final de tarde de sexta-feira na Rádio Sudoeste. Boa viagem, se é o teu caso. Isto vai ser um fim de semana de muito calor. A temperatura vai voltar a aumentar. Prepara-te para estes próximos dois dias de muito calor. Máxima de 31 no Porto, máxima de 36 para a cidade de Lisboa. Vai ser assim nos dois dias. Espreitando aqui as cidades mais quentes amanhã. Por exemplo, temos Santarém, Évora e Beja a chegarem aos 37 graus de máxima.

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0: Faltam 10 minutos para as 8. Bom fim de tarde com a Rádio Sudoeste. Aproveitamos juntos o fim de semana, depois das 8, a tocar também uma hora de música seguida aqui na tua rádio. Mas não tarda nada, aqui a menos de um minuto, vamos ter aí música da Ariana Grande. 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

0: Rádio Sudoeste. Boa noite, são 8 horas. Está a tocar uma hora de música seguida a partir de agora na tua rádio com o Dividim, Dua Lipa, Cat's Eye, Lol Young. São os primeiros a tocar por aqui. Eu sou Paulo Jorge, vou levar-te até às 9.
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Sudoeste, muito boa viagem, tenha um ótimo fim de semana, ainda bem que ficaste, porque estamos por aqui a tocar uma hora de música seguida. Vais ter o Pedro Sampaio já daqui a pouco, também Temper City com Self Aware, mas para já, aumenta o volume, porque eu sei que gostas desta, é de Olívio Rodrigo, chama-se Drop Dead.

Where's My Husband? A Ray passar aqui pela Rádio Sudoeste enquanto estamos a tocar também uma hora de música seguida. Prepara-te para o fim de semana que vai ser de muito calor, amanhã com temperaturas que vão rondar os 31 graus no Porto, sobem para os 36 em Lisboa, fim de semana de sol. No domingo as temperaturas devem manter-se iguais. Para já ouvimos Damiana Davi na Sudoeste.

Tenha uma ótima viagem com o Sudoeste, muito bom fim de semana. Sou o Paulo Jorge, estou de saída, vou também aproveitar o fim de semana. Desta ainda Flor Menor com Cris MG, este Gato Only para tocar. Um abraço, diverte, aproveita o sol, o calor no fim de semana.

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